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O projeto de orgulho da Turquia, o CAN, mostrou a sua nova face. Mais pequeno, mais ágil, mais avançado, dois novos protótipos estão prontos. Este gigante, que aparece nos radares inimigos tão pequeno como uma abelha, vai estar nos céus em 2029. Os novos protótipos do CAN e todos os detalhes aqui e agora. Olá, vamos apresentar os mais recentes desenvolvimentos do CAN, o projeto de orgulho da indústria da defesa turca. Surgiram novos protótipos deste caça de quinta geração que impressionou o mundo inteiro com o seu primeiro voo e várias alterações importantes chamam a atenção. Vamos partilhar a análise abrangente escrita por Sertaç Aksan para a TRT Haber. Se estás pronto, vamos ouvir juntos a história da nova estrela da Pátria Celeste.

O Can, protagonista da indústria de defesa turca na pátria celeste, começou o novo ano a grande velocidade. Ao contrário do primeiro protótipo que encontrou os céus no ano passado, existem agora mais duas plataformas prontas. Uma destas plataformas é o protótipo denominado P1. Os principais testes de voo do projeto serão realizados com esta aeronave. A outra plataforma que vemos pela primeira vez é conhecida na aviação como Iron Bird, ou Pássaro de Ferro. Trata-se, na verdade, de uma plataforma onde são testados todos os sistemas críticos e respectivos subsistemas de uma aeronave, especialmente o sistema de controle de voo. De forma mais clara, os dois protótipos Can, atualmente na posse da TUSAS, vão voar sempre que houver oportunidade ao longo deste ano. Já na plataforma denominada Iron Bird, vão ser realizados todos os testes críticos em terra. Que tipo de alterações existem nas plataformas Can? Antes de responder esta questão, é importante salientar que trabalhamos com informação limitada. As observações baseiam-se em imagens e excertos de vídeo disponíveis, pelo que estamos a formular hipóteses sobre as alterações efetuadas. Sem fotografias detalhadas e estáticas, ou sem um vídeo que permita observar a plataforma em profundidade, é praticamente impossível identificar corretamente todas as mudanças. Ao observarmos as duas plataformas posicionadas logo atrás do primeiro Can que voou, o primeiro aspecto que salta à vista é um design mais compacto e harmonioso. Também se percebe que a aeronave foi ligeiramente encurtada e reduziu um pouco as suas dimensões. Naturalmente, uma das áreas que mais atrai a atenção é a secção frontal. Nos novos protótipos do Can, o nariz apresenta um aspecto mais robusto. É razoável afirmar que foram efetuadas revisões de acordo com o radar Murat AESA, desenvolvido pela Aselsan. O motivo desta alteração é a integração do novo radar.

Já que falamos desta zona, vale a pena abrir um parêntese sobre a cúpula. Também aqui existem alterações. Convém referir que esta secção possui uma estrutura especial desenvolvida para impedir que os sinais dos radares inimigos afetem o cano. Ao continuar a análise das novas aeronaves, nota-se igualmente que as entradas de ar mudaram tanto posição como dimensão. Em comparação com o primeiro modelo, as entradas de ar encontram-se mais próximas do cockpit. Observam-se ainda diferentes pequenos painéis na extremidade dianteira, na secção central e junto às suas asas traseiras. Acredita-se que estas áreas distribuídas por toda a fuselagem sejam antenas embutidas. O cano não possui antenas externas salientes. Todas estão integradas na fuselagem. Isto preserva a estrutura aerodinâmica da aeronave e contribui significativamente para a sua característica de baixa observabilidade. Os compartimentos destinados ao sistema eletro-óptico de designação de alvos TOI-GUN e ao sistema de busca e seguimento por infravermelhos, ambos desenvolvidos pela Aseasan, são claramente visíveis no novo protótipo. Estes sistemas permitem ao cano localizar facilmente alvos inimigos a grandes distâncias, sem revelar a sua própria posição. Quando o cano realizou o seu primeiro voo, a aeronave pareceu-nos extremamente grande e imponente. Contudo, apesar do seu tamanho, descobrimos que os sistemas especiais que transporta fazem com que apareça nos radares inimigos tão pequeno como uma abelha. Com o passar do tempo, algumas alterações estruturais tornaram-se evidentes nos novos protótipos do cano. A nova plataforma é ligeiramente mais pequena, mas apresenta uma configuração mais atlética. A cobertura do cockpit passou a ser uma peça única e tudo indica que o objetivo é reduzir a resistência do ar a velocidades supersónicas. No novo protótipo do cano, verifica-se que os trens de aterragem traseiros foram alargados e posicionados mais para os lados. Além disso, a distância entre os dois motores localizados na parte traseira aumentou em relação ao primeiro protótipo. Um dos detalhes que não escapou aos observadores mais atentos encontra-se no interior do cockpit. O sistema Toolgar, desenvolvido pela Aseasan, pode ser visto em algumas fotografias. Como é sabido, este sistema projeta no visor do capacete do piloto todas as informações críticas de voo e de missão de que necessita.

Espera-se que o primeiro protótipo do CAN, cujo voo testemunhámos no ano passado, realize mais um voo até o mês de junho. O objetivo é que a segunda plataforma produzida encontre a pátria celeste ainda este ano, ou mais tardar nos primeiros meses do próximo ano. Enquanto estas duas plataformas continuam os testes em voo, a terceira plataforma, denominada Iron Bird, enfrentará desafios extremamente exigentes em terra. No final, caso não haja alterações nos planos, espera-se que a primeira série de produção do CAN entre ao serviço em 2029. Em 2032, prevê-se que esteja concluída a integração do motor nacional. Continuaremos a acompanhar de perto a evolução do CAN, o nosso caça nacional e a joia da indústria de defesa turca. Até ao próximo podcast. Adeus e até breve!

o som de sirenes e notícias de mortes que chegam às agências. No entanto, a verdadeira vida começa precisamente nesses momentos silenciosos, quando as câmaras se desligam e seguem caminho. A Palestina não é apenas a geografia da dor e do luto. Apesar desse peso terrível, a vida encontra sempre uma forma de continuar. As pessoas não se limitam a respirar ou a tentar sobreviver. Resistem ativamente para viver com dignidade. Talvez por estarem frente a frente com algumas das realidades mais cruéis do mundo, agarrem a vida com ainda mais força do que qualquer outro. Com as primeiras luzes da manhã, a fila para o pão já começou a alongar-se em frente a uma padaria em Gaza. Enquanto esperam, as pessoas conversam sobre os assuntos do país e o cheiro do pão acabado de sair do forno espalha-se rua fora. À mesma hora, numa pequena loja em Jerusalém, moem-se grãos de café. Em Nablus, o aroma do café que transborda do Jesvé parece muito mais real do que todas aquelas notícias de guerra vistas na televisão. Há também quem saia cedo de casa para chegar aos postos de controlo na Cisjordânia. Conhecem bem aquelas esperas desgastantes que duram horas, mas ainda assim nunca deixam de afagar o cabelo dos filhos antes de sair ou de dizer tenham cuidado ao fechar a porta. É precisamente nestes pequenos gestos que a vida resiste quase em segredo. Por vezes, a eletricidade vai abaixo e não volta durante horas. Mas naquela escuridão cerrada, encontra-se um jovem a estudar num canto da casa. Esforça-se por ler apontamentos e cadernos à luz de uma vela do brilho ténue do telemóvel. Outros usam esse mesmo telemóvel para tentar fazer ouvir a sua voz nas redes sociais para todo o mundo. Neste momento, percebe-se que algumas luzes não se apagam, mesmo quando falta eletricidade. De repente, ouvem-se gargalhadas de crianças a ecoar numa rua. Com duas pedras a servir de balizas, correm atrás de uma bola furada no meio do pó e da terra. Mesmo sob os títulos mais pesados dos jornais, a infância consegue sempre criar para si um pequeno espaço de brincadeira. É aqui que se esconde o grande segredo da Palestina. Para não perderem por completo o ritmo normal da vida, as pessoas agarram-se com todas as forças aos hábitos do dia a dia. Um pequeno almoço partilhado, um jantar em família ou um copo de chá bem forte bebido na varanda transforma-se no último pedaço de pátria que resta nas mãos.

partilhadas em mesas cheias com vizinhos. Na Palestina, partilhar não é apenas uma tradição antiga, é uma forma de sobreviver, mantendo-se lado a lado. Ao entardecer, vêm-se famílias a caminhar em direção ao mar em Gaza, para esquecerem, nem que seja por alguns minutos, o mundo cercado que as rodeia deixa os pés tocar as águas frescas do Mediterrâneo. Enquanto as crianças brincam com as ondas, os adultos fixam o olhar no horizonte por longos instantes. Para algumas pessoas, até olhar o horizonte é uma forma de respirar liberdade. E então, de repente, ouvem-se silguetes vindos de uma rua. Não por uma notícia triste, mas desta vez por causa de um casamento. Não importa se não há eletricidade, se as ruas estão mergulhadas na escuridão ou se ninguém sabe o que trará o dia seguinte. Aquele casamento vai acontecer, aquela dança vai formar-se. Porque é muitas vezes através das suas próprias canções que as pessoas preservam a fé no futuro. Compreender a Palestina não se resume a contar as bombas que caem do céu. Compreender verdadeiramente a Palestina é conseguir ver, com o coração, as pessoas que se recusam a abdicar da vida, mesmo entre as ruínas e montes de escombros. Para o mundo, a Palestina pode ser apenas um título triste das notícias. Mas naquele exato momento, na pequena cozinha de uma casa destruída, alguém continua a preparar chá. E é precisamente isto que mantém um povo de pé: a vida. Que apesar de toda a destruição, insiste em continuar. No próximo episódio, vamos partilhar as histórias daqueles que pagaram o preço mais alto pela liberdade nestas terras. Encontramos-nos no episódio Prisioneiros da Liberdade. Até breve.

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A reformulação da defesa europeia: idealismo ou estratégia? No centro do debate sobre a segurança europeia existe uma contradição. Exige-se que a Europa se torne uma potência militar mais forte, mas ignoram simultaneamente os atores que já dispõem dessa capacidade. Esta situação é particularmente evidente nas relações da Europa com a Turquia. Uma única questão domina atualmente a agenda da política global de segurança: como garantem os Estados e as alianças a sua própria sobrevivência? A ordem internacional está a atravessar uma transformação profunda. Por um lado, as alianças tradicionais estão a enfraquecer; por outro, a proliferação de drones e sistemas de armas não tripulados está a alterar radicalmente a natureza da guerra moderna. Mesmo Estados com capacidades industriais limitadas conseguem hoje causar danos significativos a grandes potências. A Europa é diretamente afetada por ambos os desenvolvimentos. Enquanto a Aliança Transatlântica perde credibilidade, a guerra entre a Rússia e a Ucrânia abala a arquitetura de segurança europeia. Os Estados Unidos surgem cada vez mais como um garante pouco fiável da segurança europeia.